0: Maringá. Não.
1: Dos mil para 50, 3049.
0: 3049, 25-6, vale, está la vuelta, 21 minutos.
1: 256, gracias.

0: Vocês aí, show.
1: Bairro 256, te agradeço por todo.
2: 3, 9, 9, 5, mantenemos lateral a la 2.
0: Recibido.

0: Para obter o sorteio, o seu avanço, por mais que ele está com o sorteio, ele está com 3 filhos, que pode não ser o sorteio, mas ele está com
1: mais alfa, punto espera 1-3, punto espera 1-8-8-5, punto espera 1-8-8-5, punto espera 1-8-8-5.

parte de cima da altitona. Então, opa. Eu não sei se eu vou chegar na altitona.

0: Freedom, Gol 7643.
1: Gol 7643, que seria mais alto, mas foi de 118.
0: Tower 118. Taxi Lens approved via Mike Alpha. Hold short, runway 13, Tower 118, decimal 85, Gol 7643.
1: Taxi Lens,
0: Buenas noches.

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1: 3 Alfa Lima,
0: 8.5. Alfa Lima, 8.5, Lambrón 3. Gracias.